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1: Acredito na minha voz, nas minhas mãos. Eu acredito, mas não é bom acreditar.

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Je connais pas mes forces de cruauté. Su inocencia cruel, su llante e inocencia dos animais e das crianças. Falavam da guerra como de um acontecimento passado, longínquo, com íntimo desprezo. Pelas violências, a fome, as destruições e os massacres pareciam contentar-se com a crueldade da violência, como se a vida solitária naquelas intermináveis florestas, o seu afastamento da civilização, o tédio da eterna noite invernal, daqueles longos meses de trevas, cortados de vez em quando pelo incêndio das auroras boreais.

de uma máscara em forma de cobra. De um tipo de máscara que já não se faz hoje em dia. Sem dúvida, uma dessas máscaras antigas, misteriosas, que os nossos antepassados guardavam nas grutas e das quais se diz que nos espreitam periodicamente. Essa máscara, partida ao meio, pode ser cuidadosamente embalada. E no meio do tumulto que as máscaras fazem a dançar com as tantas máscaras, essa louca

Esta gaja estava a tentar dar-me uma mãozinha. Pode dizer-se que estava a oferecer-me as armas necessárias. As ventas do sargento não eram lá muito amigáveis. Conheci necessariamente umas quantas focinheiras de oficiais que, mesmo no meio de uma bisbilhotice destas, dariam que pensar duas ou três vezes a um rato que os quisesse morder. Mas o sargento excedia a minha experiência no que toca a repulsões. Para já, não tinha bochechas, tinha só uns buracos, como um morto. E depois, apenas um pedacinho de pele amarela e peluda, tensa, transparente. Seguramente que não havia senão malvadez por baixo. No fundo do vazio das órbitas, uns olhos tão intensos que o resto já nem contava. Olhos cobiçosos, um pouco andaluza. Cabelos também não os tinha, só uma luz branca no sítio deles. Só de olhar para ele, mesmo antes de falar, eu disse para mim próprio: com este não vais longe. Claramente não há mais canalha do que isto, mais pavoroso todo o exército. Este é dos especiais. Seja a forma, este gajo faz com que te fuzile do próximo nascer do sol.

Também eu tinha de encontrar um truque delirante para compensar todo o sofrimento que é estar fechado para sempre dentro da minha cabeça. Não podia continuar sem fazer nada perante isto. Não sabia dizer se estava maluco ou não. Mas bastava-me ter um pouquinho de febre para que me começassem a acontecer coisas estranhíssimas. Já não conseguia dormir o suficiente para produzir pensamentos que me amparassem. Não produzia nenhum. Não conseguia sequer produzir. Em certo sentido, foi o que me salvou. Se é que assim eu posso dizer. Pois de certeza que acabaria por pôr um fim a esta história toda. Não ia pôr a esperar muito mais tempo, não. Teria deixado o destino fazer o que lhe passasse no estupro e a loucura. É certo, leva-me a cometer loucuras. Ainda bem que deixei de pensar. Ainda bem que deixei de querer ultrapassar o sofrimento que é estar fechado para sempre dentro da minha cabeça. Pensar em esse sofrimento, essa claustrofobia de estar fechado para sempre dentro da nossa própria cabeça e dela não conseguir sair. Não consegui vislumbrar sequer uma pequena fresta que nos dê a esperança de conseguir sair, de conseguir arejar o mau cheiro que nos vai no interior da cabeça.
loucura de estar longe de uma mulher e viver de sua ausência. Quando a sua ausência se dissolve e parece ter desaparecido. Quando essa mulher já não existe como corpo separado, quando ela se torna o espaço, a carcaça fantasmagórica através da qual nos movemos. A loucura. A loucura. Então.

Eu fui ver o ato de libertar os cavalos da sua prisão de gelo. O sol esverdeado, o azul pálido do céu, brilhava como se fosse uma maçã verde. Desde que começaram o gelo, a superfície gelada do lago estalava, gemia, emitia de tempos a tempos um grito agudo de sofrimento. No coração da noite, do fundo da barraca escondida entre a neve, no mais profundo da floresta, ouvia-se bruscamente gritar, gemer, horas e horas a fio, até de madrugada. Era já a primavera. O lago soprava-lhes para o rosto o seu mau hálito. Esse odor que vem da madeira aparecida, da serradura molhada, característico do gelo. Outra margem do lago apresentava-se como um fino traço de lápis sobre mata-boão. O céu estava limpo de nuvens, de um azul desbotado. Descia um céu de papel de seda. Longe, ao fundo, para os lados da cidade, o céu mostrava-se um pouco sujo, um pouco amarfanhado. Uma veia verde atravessava o horizonte. Por vezes, parecia palpitar como se estivesse cheia de sangue quente. Vamos então ver libertar os cavalos da sua prisão de gelo. Na véspera, o coronel dissera, aspirando o vento, vamos ter de enterrar os cavalos. Chegou a primavera. Descemos então até ao lago, através de um bosque de espessas bétulas, salpicado de blocos enormes de granito vermelho. De repente, um espelho embaciado do lago abriu-se diante de nós. A margem do outro lado apresentava-se imprecisa no extremo do horizonte, sobre um nevoeiro de prata raiado de azul e rosa. De vez em quando, da imensa floresta, chegava até nós um

atrasar. Vozes misteriosas chamavam. Respondiam. Insistentes, lamentosas, numa imploração.

ouvia o lambuscamento de gritar: Chupira, horas e horas a fim. E ela gritava: Chupira.

do cabaz e mostrando-me aqueles frutos marinhos, aquela massa de ostras viscosa e gelatinosa, disse-me com um sorriso, o seu bom sorriso fatigado. É um presente dos meus fiéis camaradas. São 20 quilos. 20 quilos.

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A cada degrau que subia, sentia crescer em mim o vago receio que experimento sempre que sentado no teatro na primeira fila vejo o cantor aproximar-se da volta e ficar suspenso por cima de mim. Com a boca grande, escancarada, e o braço estendido, pronto a armar. Nesse momento, as duas maciças estátuas de carne levantaram ao mesmo tempo o braço direito e disseram em uníssono, com voz forte: "Ein Hitler!"

tiveram sorte. A guerra não escolheu. A guerra não come os cadáveres. Só devora os soldados vivos. Come as pernas, os braços, os olhos dos soldados vivos. E quase sempre, enquanto dorme,

Os humanos são mais civilizados. Nunca correm os homens vivos. Preferem sem que se saiba porquê.